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1: 9:15.
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1: 9:33.
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1: 9 horas e 48 minutos.

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1: 10 horas e 2 minutos.
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2: 10 horas e 19 minutos.

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1: 10:31.
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4: 10 horas e 46 minutos.
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1: 11 horas e 3 minutos.
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3: 11 horas e 15 minutos.

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3: 11 horas e 30 minutos.
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1: 11 horas e 48 minutos.
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1: 0 hora e 2 minutos.
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1: 0:18.
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1: 0:30.
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1: 0:47.
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1: Uma hora em ponto. 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
1: 1:18.
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2: 1:45.
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1: 2:02.
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1: 2 horas e 15 minutos.

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1: 2:30.
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2: 2:46.
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1: 3:01.
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3: 3 horas e 16 minutos.

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1: 3:33.
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1: 3:46.
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1: 4 horas e 2 minutos.
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1: 4 horas e 16 minutos.
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1: 4:32.
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2: Vamos pela primeira.

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1: 4 horas e 47 minutos.
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2: 5:03.
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2: 5 horas e 46 minutos.
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1: 6:01.
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1: Buenas amigos, está começando mais um programa Gauchesco e Brasileiro que todas as semanas entregamos carinhosamente a vocês que nos curtem aqui no Rio Grande do Sul, em Santa Catarina, no Paraná, em Brasília e na Argentina, nessa movimentação cultural pelo rádio, dentro do STC Rádio Jornal TV e Cinema, que é o Sistema Tarca de Comunicação, que tem 74 emissoras de rádios filiadas no sistema, que reproduzem o Gauchesco Brasileiro, esse programa musical de informação cultural, que todas as semanas está nesse mesmo dia, neste mesmo horário, nesta mesma emissora, e segue crescendo. 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Também tu pode mandar pelo WhatsApp 51, número 995-565-556. E o livro Agenda Gaúcha nos ensina que nesta semana, do dia 15 ao dia 21, temos as datas comemorativas profissionais e sociais do Rio Grande do Brasil, como no dia 15, dia do gerente bancário. Também dia do assistente social e dia internacional da família e internacional do serviço de informação aeronáutica. Dia 16, dia do gari, dia do médico, geriatra. Dia 17 é o Dia Mundial da Hipertensão. Dia 18 é o Dia Internacional dos Museus, do Combate ao Abuso e à Exploração Sexual Infantil. E no dia 19 marca aqui o Dia do Físico, Dia do Estudante de Direito, do Defensor Público, Mundial do Médico de Família. Dia 20, Dia do Pedagogo Nacional do Técnico e Auxiliar de Enfermagem. Por fim, dia 21, Dia da Língua Nacional. E nós, neste programa, vamos homenagear os Queras de Maio. E vocês já vão entender a respeito desse tema, porque antes de dizer dos nossos homenageados, saliento que a expressão Quera, termo muito utilizado no contexto campeiro pampiano, vem do Guarani e descreve alguém veterano, velho, antigo, no que faz, experiente ou especialista. Considerando que nesta semana justamente marca o nascimento ou morte de alguns dos nossos queras, que foram especialistas na arte de cantar, compor versos, música e tocar violão, com muita justiça, vamos utilizar esse espaço para render memórias, cultuando os queras que ajudaram a construir a cultura regional do Brasil, dizendo o que sabemos deles para que

0: e conheçam mais de suas fontes e talentos. Antes, como sempre fizemos, vamos apresentar uma poesia e uma música abrindo o nosso programa, chamando Darcy Fagundes para recitar o poema Chuí. Na sequência, Renato Fagundes cantará Rio Quaraí. Vamos ouvir.
1: Chuí, pequeno arroio do meu pago. Piaçotreta sempre a repontar o sinuelo das águas que nascem distantes e morrem no mar. Tordilhos negros espumando sobre a crista das marés em dias de tempestades. Baios pachorrentos ao tranco na mansidão das calmarias. Tu, meu Chuí, que tens a distância de um tiro de laço, quem diria, ficasse na história da grande invernada americana como o seu tapume extremo austral. As taperas, as tuas ribanceiras têm um toque de saudade diferente. São lembranças de ranchos onde a China, debruçada na porteira do curral, esperava ansiosamente o gaúcho Gaudério que se foi numa tropiada depois do último amor. E quem sabe lá, para juntar-se a novo sonho no calor do mesmo poncho. Quando o céu se enfeita de lua e as estrelas parecem prendas conquistando o firmamento, de cima dos teus barrancos eu te vejo, meu Chuí, e tenho a impressão de que és um punhal de prata perdido no meio da escuridão. E foi com esse punhal de aço bom e provado que Porciúncula e Simão cortaram de um só revés os nossos campos neutrais para que fossem também da brava terra gaúcha.

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Ouvimos na interpretação de Renato Fagundes, da autoria dele, do Antônio Flores Neto, da Isabel Laria, letra de Luiz Menezes, Rio Quaraí. Antes, Darcy Fagundes recitou de Aparício Silva Rilo, Chuí. Assim, amigos, faremos um breve intervalo a outras mensagens e voltaremos já ao segundo bloco do nosso programa Gauchesco Brasileiro de hoje, falando sobre os Cueras de Maio. Fique por aí.

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2: Está de volta o seu programa gaúchesco brasileiro e nós nos propusemos neste falar sobre cinco queras do Rio Grande do Sul, que o maio é de alta relevância nas suas vidas e vocês já vão saber o porquê. Mas antes, eu lembro que todas as quintas-feiras, às 19 horas, estamos diretamente no Instagram apresentando-lhes o podcast Folcloreando com Dorotel Fagundes e convidados. É só acessar no Instagram aí, Dorotel Fagundes, e vocês já vão assistir todos os nossos programas que nas quintas-feiras, às 19 horas, fizemos direto da nossa empresa aqui em Eldorado do Sul, de onde estamos falando neste momento, ou de eventos que acontecem no Rio Grande, no Brasil e no mundo. Já estivemos em várias cidades do Rio Grande, destaco aqui Porto Alegre, na reunião e tertúlia mensal da Academia Rio Grandense de Letras. Já estivemos no evento que promoveu a lista de eventos turísticos de Camboriú, em Santa Catarina. Isto foi em Florianópolis, onde estivemos gerando o nosso podcast. Também já estivemos no Festival do Guiso, na cidade de Bonpland, Corrientes, Argentina, gerando de lá o nosso podcast. 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Mas, do nosso tema, os cinco queras do Rio Grande, do mês de maio, é necessário salientar que não usarei a ordem cronológica de nascimento de cada um deles, e sim a marca do seu dia nessa semana, a começar pelo dia 15 de maio, em 1998, quando foi o falecimento em Caxias do Sul do nosso primeiro queera, o artista de origem africana César Escouto Passarinho, brilhante cantor do nosso regionalismo, natural de Uruguaiana, nascido em 21 de março de 1949, que começou quando guri, cantando samba e tocando bateria na fronteira oeste do estado, e ganhou todos os prêmios que alguém pode merecer no mundo dos festivais nativistas gaúcho, como intérprete, tendo gravado uma ponchada de discos. O segundo queera é também da fronteira oeste, de origem germânica, nascido em Rosário do Sul, em 10 de junho de 1939, chamado Oaci Lima Rosenhai, falecido em 15 de maio de 2015, em Porto Alegre. Grande declamador de apelido Cachimbo, que depois de ter sido vendedor de produtos veterinários na campanha gaúcha, Maduro veio para a capital e se aquerenciou. Formando-se em letras, passou a escrever poesias, publicar livros e compor lindos versos, como Cantar Galponeiro, que com a música de Nilo Brum,

interpretação de José Cláudio Machado, ganharam a Sexta Recoluta da Canção Crioula de Guaíba, Rio Grande do Sul. E assim o cachimbo, ou a Silima Rosenhai, se imortalizou. Então, para abrilhantar o segundo bloco do nosso programa, vamos trazer eles para que cantem para nós. César Passarinho cantando Guri. E na sequência, José Cláudio Machado interpreta Cantar Galponeiro. Vamos ouvir.

e Nilo Brum, Cantar Galponeiro. Antes, César Passarinho cantou, da autoria de João e Júlio Machado, Guri. Assim, amigos, faremos um breve intervalo para outras mensagens e voltaremos já já ao terceiro bloco do seu programa Gauchesco Brasileiro, falando sobre os Queras de Maio. Fica por aí que já voltamos.

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3: Está de volta ao seu programa Gauchesco e Brasileiro e nós estamos aqui contando a história dos cueras gaúchos de maio. E já entenderam aí o nosso propósito: valorizar essas figuras que nasceram ou faleceram no mês de maio e estão todos eles muito bem lembrados no livro Agenda Gaúcha, que em 23 edições já está com mais de 500 mil de livros distribuídos, valorizando os nossos artistas e os nossos municípios. Os 497 municípios gaúchos estão muito bem valorizados, pelo menos em 3 momentos durante todo o ano, aqui no livro Agenda Gaúcha. E que nos diz, pela página 161, do dia 15, que é aniversário do município de Caixoeirinha, também de Caibaté, Pejuçara, Roque Gonzalez. E, claro, o falecimento de Oaci Lima Rosenhai, poeta regionalista que faleceu em Porto Alegre em 2015, natural de Rosário do Sul. E no dia 16, temos aqui o falecimento de Kenelmo Amado Alves, músico e compositor que morreu em Uruguaiana em 1996, ele que nasceu lá no Itaqui. Mas também foi o nascimento de Antônio Augusto Brum Ferreira, poeta, escritor, advogado, em 1935, nasceu em São Cepé e morreu em 17/13/2008. E nós estamos aqui valorizando essas figuras importantes do nosso regionalismo. E no dia 17, o livro Agenda Gaúcha conta que é aniversário de Flores da Cunha, Santa Maria, também nascimento de Altair de Borba, poeta de Bagé, que faleceu lá em 2004. E segunda-feira, dia 18, é o dia que a Terra passa pela cauda do cometa Halley em 1910. E o próximo período deste momento será então no dia 28 de julho de 2061. Eu não estarei aqui para ver, pelo menos, como Dorotel, talvez como outro encarnado aqui. Dizem que será visível em praticamente todo o planeta. Dito isso, meus amigos, vamos ao que interessa aqui agora, da história do terceiro cuera, que é também da fronteira oeste, nascido no Itaqui em 13/12/1929, chamado Kenelmo Amado Alves, falecido em 16 de maio de 1996 em Uruguaiana, autor de letras famosas da Califórnia Canção Nativa, como Recuerdos da 28, musicada pelo seu filho Chico Alves. O quarto cuera veio a furo em São Cepé, no dia 13 de maio de 1935, batizado como Antônio Augusto Brum Ferreira, que fez carreira profissional na advocacia, dono de cartórios em Santa Maria e estancieiro. Há quem diga que fora um dos maiores produtores de bovinos em terras arrendadas do estado. Era membro das academias rio-grandense e santamariense de letras, exímio poeta e escritor, que se imortalizou com a letra de Veterano, musicada pelo seu primo Everton Ferreira, que venceram a 10ª Califórnia da Canção Nativa do Rio Grande do Sul em 1980, na voz do grande Leopoldo Racier. E o cuera Antônio Augusto faleceu em 17/3/2008 em Santa Maria, da Boca do Monte. Vamos trazer música então desses dois cueras para que vocês curtam e lembrem e conheçam, aqueles que não conhecem, da sua obra. Chamamos o Joca Martins para que cante Recuerdo da 28, do Kenelmo Alves, e Leopoldo Racier para que cante Veterano, de Antônio Augusto Ferreira. Vamos ouvir?

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Ouvimos, da autoria de Antônio Augusto Ferreira, letra, música de Everton Ferreira, na voz de Leopoldo Racier, veterano. Antes, de Quinelmo Alves e Chico Alves, Joca Martins cantou Recuerdo da 28. Assim, amigos, faremos um breve intervalo a outras mensagens e voltaremos já já a fazer o derradeiro bloco do seu programa gauchesco brasileiro 1605, da série iniciado em 1993. Fique por aí que já voltamos.

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7: Está de volta ao seu programa gauchesco brasileiro, trazendo aqui a história de 5 queras gaúchos que tem muito a ver com o mês de maio. O seu nascimento ou a sua morte é a coincidência que a gente traz para todos vocês, expresso no livro Agenda Gaúcha, que nos diz que terça-feira, dia 19, é aniversário do município gaúcho de Ciríaco e Caiçara. E no dia 20 de maio é aniversário de Estrela, grande município aqui do Vale do Taquari. Mas também foi o falecimento do famoso Cristóvão Colombo em Valladolid, na Espanha, em 1506. Ele que foi o descobridor da América em 1492, no dia 12 de outubro, quando a expedição espanhola, liderada pelo navegador genovês italiano Cristóvão Colombo, chegou às Ilhas das Antilhas, nas Bahamas. A viagem era financiada pela Espanha e buscava uma rota para as Índias, mas encontrou um continente já habitado por milhões de nativos aqui nessas regiões. O navegador italiano fez várias viagens aqui para o Novo Mundo, 4 viagens, isso no final do século XV e XVI. Mas somente com Américo Vespúcio o continente foi identificado como uma nova massa de terra, ganhando por isso o nome de América, que bem poderia ser o nome de Colômbia, seria mais justo com o Colombo. Tudo isso está no livro A Jana Gaúcha, que também conta no dia 21 o aniversário de Torres, falecimento de Osmar Carvalho em Porto Alegre, músico, professor, violonista e compositor, nascido em Bagé em 46 e faleceu em 2024 na capital de todos os gaúchos. E voltamos então para contar um pouco mais sobre os nossos coeras. E o quinto coera é justamente esse que acabamos de falar, nascido em Bagé, no dia 20 de abril de 1946, batizado como Osmar Carvalho, que foi maravilhoso violonista, compositor e professor de música em Porto Alegre, aonde faleceu em 21 de maio de 2024. Ele venceu como instrumentista, compositor, mais de 60 festivais nativistas gaúchos, tendo sua obra mais festejada intitulada Quando as Guitarras se Encontram. E para pensar, concluindo esse nosso momento de homenagem a esses 5 cueras, digo-lhes o seguinte: esses nasceram e morreram cueras especialistas, experientes em seus talentos, tendo entre eles, além da nobre arte, o maio por parceiro, pois 4 como o mês de morte e 1 como o mês de nascimento. E dizem que isso se chama coincidência. Será mesmo? Bem, assim eu chamo os nossos artistas para que interpretem Quando as Guitarras se Encontram, na voz de Raul Quiroga, cantor uruguaio, acompanhado pelo autor Osmar Carvalho, ou pelos autores, né? Também Mário Barros e Mauro Marques. E na sequência, para homenagear todos esses cueras, eu cantarei A Lenda das Guitarras. Vamos ouvir?

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Ouvimos, da minha autoria e interpretação, A Lenda das Guitarras. Antes, Raul Quiroga interpretou, de Osmar Carvalho, Mauro Marques, Mário Barros, Quando as Guitarras se Encontram. Assim, amigos, nós vamos ficando por aqui, agradecendo a audiência de todos, lembrando que na semana que vem estaremos novamente, nesse mesmo dia, nesse mesmo horário, aqui nesta emissora, entregando-lhes mais um programa gauchesco brasileiro. Produção do STC Rádio Jornal TV e Cinema, que tem a gerência técnica do cantor, compositor, ator, influencer, Renato Fagundes. Gracias e até a semana que vem, se o patrão lá de riba assim nos permitir.

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1: 7:32.
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0: Em Bento Gonçalves, na Serra Gaúcha, do nosso Rio Grande do Sul, para o Brasil e para o mundo, Saulo Escaramanhã está chegando mais uma vez com o nosso programa Chimarrando e Proseando, o programa aí que está de pé trancado com a nossa música gaúcha e não flochemos. Temos aí, a partir de agora, por essa emissora, a emissora parceira no nosso programa aí que está entrando a partir de agora aqui nessa grande emissora. Agradecemos a todos os nossos parceiros, aos nossos ouvintes que estão aí ouvindo e estão se espalhando pelo mundo afora, ouvindo a boa música gaúcha. Estamos aqui de volta, então, né? Chegou o nosso dia, chegou a nossa hora, chegou o nosso momento aqui por essa grande emissora e o programa Chimarrando e Proseando está aí de pé trancado com a nossa música gaúcha e não flochemos, né? Que momento, que coisa boa poder estar de volta aqui nessa grande emissora com o programa aí que está balançando nossos ouvintes pelo nosso mundo afora, né? Que coisa boa por demais. Vamos começar então o nosso programa nessa edição de hoje com o nosso momento da fé gaúcha, o momento de reverência ao nosso pai velho, nosso patrão velho, né? Nosso Deus do universo que nos manda muita saúde para nós. E a gente então abre o nosso bloco de música aí com a prece do gaúcho, com o seu Omair Trindade.
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pilchado. De faca, rebenque e esporas, não se afirma nos arrais da vida, se não se estriba na proteção do céu. Ouve, patrão celeste, a oração que te faço. Ao romper da madrugada e ao descambar do sol, tomara que todo mundo seja com meu irmão. Ajuda a perdoar as afrontas e não fazer aos outros o que eu não quero para mim. Perdoa, meu Senhor, porque rangueando pelas canhadas da fraqueza humana, de quanto em vez, quase sem querer, eu me solto por ser afora. Eita, putrilho chucro, renegado e caborteiro. Mas eu te garanto, meu Senhor, quero ser bom e direito. Ajuda-me, Virgem Maria, primeira prenda do céu. Socorre-me, São Pedro, capataz da estância gaúcha. Mas para fim de conversa, vou te dizer, meu Deus, mas somente para ti, que tua vontade leve a minha de cabresto para todo sempre e até a querência do céu.

Começamos então aqui o nosso programa nessa edição de hoje com o nosso Momento da Fé Gaúcha, o momento de reverência então ao nosso Pai Velho, nosso Deus lá do céu, que nos abençoe, que nos proteja sempre com muita saúde. Abrimos então aí com a prece do Gaúcho, com seu Omair Trindade. Tivemos também aí Sinas de Deus com o Chico Figueira. Abre essa gaita aí com o grupo Revelação Gaúcha. Vamos que vamos! Vamos começando então a nossa música gaúcha, nossa música fandangueira. Eu começo com esse trabalho das mulheres pampianas. Abre então esse nosso bloco aqui, né? Abre cantando pra nós aqui, Sangue de Gaúcho. Que tal, que momento, que coisa boa poder estar aqui levando, fazendo aquilo que eu gosto pras pessoas que gostam.

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0: cantaram aqui pra nós, Mulheres Pampiana, Sangue de Gaúcho, me comparando ao Rio Grande aí com Os Farrapos, Traquejo e Estampa, Gerson Fogaça, participação aí do Sandro Fogaça, né? E finalizou esse nosso bloco aí com o Viva o Gaitaço aí do saudoso Porca Véia, os nossos ouvintes estarem aí acompanhando, né? Que coisa boa trazer só relíquia de música pra você, né? Programa Chimarrando e Prosendo é o programa aí que está com o pé trancado, só com a música gaúcha e não flochemos, né? Que momento, coisa boa por demais! Vamos para o nosso intervalo e na sequência a gente está trazendo muita música para vocês, hein?
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1: Estamos aqui de volta com o nosso programa, o programa aí Chimarrando e Prozeando, nosso programa aí que está balançando nossos ouvintes aí, que nos acompanham pelo mundo afora, né? Que momento, que coisa boa, podermos estar aqui de volta nessa emissora aí que leva o programa Chimarrando e Prozeando para sua emissora, né? Que coisa boa! Estamos chegando aqui no nosso programa com o nosso quadro que nós sempre apresentamos aí, do LP ao CD, um momento eterno para você. No LP da semana passada, eu deixei esse trabalho aí de 1958 aí com os irmãos Bertucci, né? Eu trago para vocês Baile da Encruzilhada no momento do LP ao CD. Vamos ouvir então Baile da Encruzilhada com os irmãos Bertucci.

0: Essa aí foi a música que nós deixamos na edição do nosso programa da semana passada, né? Do LP, para você ouvir e escolher então uma versão mais recente que a gente vai estar reproduzindo agora aqui no programa Chimarrando e Proseando. E a música escolhida pelos nossos ouvintes foi essa aqui, com o Gilney Bertucci e o grupo Os Bertucci, do CD aí 15 Sucessos aí, do volume 1, que a gente traz então para você, Baile da Encruzilhada, Gilney Bertucci, a música escolhida pelos nossos ouvintes.
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Então aqui apresentamos para vocês aí o nosso quadro do nosso programa, né? Do LP ao CD, um momento eterno para você. Ah, cantou para nós então, né? Do LP lá de 1958, dos irmãos Bertucci, Baile da Encruzilhada, né? Que momento, recordação bonita que a gente trouxe para você. E pedimos aí para os nossos ouvintes, então, escolher uma versão mais recente de um trabalho com a música Baile da Encruzilhada. Os nossos ouvintes, então, escolheram do Gilney Bertucci e o grupo Os Bertucci aí, uma nova geração, né? Baile da Encruzilhada, versão mais recente, então, aí, com o Gilney Bertucci, né? Que momento, que coisa boa!

Na por demais, poder estar aqui recordando aqueles trabalhos que foram gravados nos álbuns aí nos 1958 para essa versão mais recente, então, né? Que coisa buena! E também agora aproveitando, já vamos deixando aqui a música que eu vou colocar para os nossos ouvintes ouvir, a música do LP, né? A música do disco de vinil, que essa foi gravada, esse álbum foi lá em 1979. Olha o tempo, olha o ano que foi gravado esse álbum aí do saudoso Gildo de Freitas, né? Essa música fez muito sucesso, né? Quem não lembra desse trabalho que saudoso Gildo deixou para nós? Vamos ouvir então, essa música é linda. Eu não sou convencido, só uma música de fundamento de um LP das antigas eu trago para você. Vamos, que é tarde e a véia tá sem carne.

Então aqui nós apresentamos para os nossos ouvintes o nosso quadro aí do LP ao CD. E eu deixei a música Eu Não Sou Convencido, do saudoso Gildo de Freitas, do LP Eu Não Sou Convencido, gravado aí então em 1979, né? Que tempo faz, né? É a música bem original do LP mesmo aí para os nossos ouvintes ouvirem, né? E agora, a partir de agora, a gente vai estar aí deixando o nosso WhatsApp aqui da produção do nosso programa, que é o 54984293046, para os nossos ouvintes aí mandarem uma mensagem aqui para nós, dizendo

qual é a música mais recente desse trabalho aí do saudoso Gildo de Freitas? Manda essa mensagem então para nós, 54 984 29 3046, e diz: eu quero ouvir Eu Não Sou Convencido, do CD do grupo tal ou artista tal aí, que a gente vai estar debulhando aqui para os nossos ouvintes, a escolhida dos nossos ouvintes. Vamos que vamos, que é tarde e a véia tá sem carne. Vamos dando sequência então aqui o nosso bloco de música. A gente tá aí trazendo para vocês Cristiano Quevedo. Abre então mais esse bloco de música aqui no nosso programa Destino de Peão. Começamos então com Cristiano Quevedo.

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0: se apresentar aqui no nosso galpão, destino de peão aí com o Cristiano Quevedo, pedindo rancheira, Tchê Campeiro e Mugil dos Bailes aí, grupo Tchê Moçada, cantaram bonito aqui no nosso programa, que está aí debulhando sua música de fundamento para nossos ouvintes pelo mundo afora, né? Que coisa boa, por demais. Vamos para o nosso intervalo e na sequência a gente traz a boa música para você, chimarrando e proseando, sempre aqui nesta emissora, que está aí de pé trancado com o nosso programa. Vamos que vamos, que é tarde e a véia tá sem carne.
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0: Vamos trazer a música? Baile do Sapucaí, eu abro então mais esse bloco aqui no nosso programa. Vamos que vamos, que é tarde e a véia tá sem carne.
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0: Então cantou aqui pra nós, Baile do Sapucaia, aí essa música aí cantada pelo Valdomiro Maiká, Tato Maiká e Vitão Maiká, a família Maiká aí gravaram esse álbum aí que ficou muito bom, né? Que bom, né? Ouvir, recordar também esses grandes trabalhos aí do saudoso Senair Maiká aí na voz aí da família Maiká. Tivemos também Vida de Gaúcho com a Marina Siqueira e Num Trancão do Tempo Antigo aí com o grupo Ouro de Casa e Dionísio Costa, né? Vamos, que é tarde e a véia tá sem carne. Vamos começar então aí a hora do Pilha. O Pilha vai contar aí a sua história, o seu caos, e nós vamos dar risada à vontade aí com o Pilha, né? Hoje é futuro genro, então aí a história do Pilha no programa Chimarrão e Prosiano. Vamos ouvir então? Chegando,
1: ele Pilha. Eu tô chegando, meus anjinhos. Adivinha quem é? Ah, eu tô chegando, a hora do Pilha. E se liga nos causos do gordinho. Escuta esse só. Carcula. Diz que o jovem vai pedir a mão da filha de um cara meio rico em casamento. Só escuta. Chegou lá, entrou pra dentro de casa, olhou pro sogro, olhou pra sogra, olhou pra moça e falou pro velho: eu quero pedir a mão da filha de vocês em casamento. Aí o cara olhou pra ele e falou: pois bem, a minha resposta depende da sua situação econômica, meu filho. O velho fala pra ele: o rapaz olhou pra sogra, olhou pro sogro, pra menina.

e fala com olhar 43. Bah, sogro velho, agora atropelou tudo, porque é a minha situação econômica que depende da resposta do senhor. Tá contente agora? Tu calcula só. Só pra incomodar, queria se encostar no dinheiro do sogro. E se liga aí, que a hora do pilha volta a qualquer momento.

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chegou aí então a história do Pilha, né? Contando aí o futuro, o genro, hein? Genro, né? Não queria nada, só queria se apossar dos bens aí do sogro, né? Depois tivemos aí uma farrapa, meu amigo Iedo Madaloso, que também aí, nosso parceiro lá de Foz do Iguaçu, sempre também ouvindo o nosso programa, né? Que momento, que coisa boa. Também cantou pra nós aqui Alma Galdéria, grupo Brasil Gaúcho, e fechamos aí Cavalo de Liberdade aí com o grupo Tornado da Laneira, hein? Que momento, só coisa boa. A gente traz aqui pros ouvintes que nos acompanham sempre, né? No mesmo dia e na mesma hora aqui nessa emissora, né? Que coisa boa, hein? Cebolão, olha, o Cebolão já está aí me mandando novamente, e a gente então aí vai dar um espaço, né? Vai pro nosso intervalo comercial, e na sequência aí eu vou trazer música gaúcha, música baileira, música de balançar os ouvintes pelo mundo afora. Já voltamos, não saia daí, eu já volto.

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6: E sou colono e não mudo aí com o Paulo Costa, participação do Badim e Flávio Dalcin aqui no nosso programa Chimarrando e Prozeando. Vamos que vamos, que é tarde e a véia tá sem carne.
7: Opa! Estamos chegando! Alô, ouvintes! Aqui quem está falando é o cantor e compositor gaúcho, Paulo Costa. Che, sou colono e não mudo. Tem letra de Mazinho Bertazzo, melodia Paulo Costa. Participação pra lá de que especial do grande humorista Badim e do grande cantor Flávio Dalcin. Bueno, eu, Paulo Costa, juntamente com essa turma buena, queremos abraçar a todos vocês ouvintes e esperamos que vocês gostem de Sou Colono e não mudo, aquele quebra-costelas.
6: Por Deus, que dá vontade de vender fora tudo.

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letra aí do nosso amigo Mazinho Bertasso. Sou o colono e não mudo aí, né? Participação então do Badim e do Flávio Dalcin. Luciano Guarizzi, bem na maciota, também a participação do Beto Friso aí dos Mateadores. E Bailanta, grupo Invernada Campeira, participação do Gil Ney Bertucci aqui no nosso programa Chimarrando e Proseando. Já tenho mais um lote de música aqui preparado para você, né? Vamos tracar agora, né? Vamos mergulhar aqui pro nosso ouvinte Jorge Guedes e família. Traz essa música que é um clássico do nosso gauchismo, né? Nego Betão! Vamos ouvir então aí o Nego Betão atendendo aí o pedido do nosso amigo Márcio Azar em Caçapava, que está ouvindo e nos pediu então aí. Vamos que é tarde e a meia tá sem carne.

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0: O Betão com o Jorge Guedes e família, apertando a brasa aí com os Bilias, Surungo no campo aí com o Oswaldir e o Carlos Magrão, Pros de Bombacha com o Cristiano Ferreira e o grupo Xeloquelo. Esse é o nosso programa Chimarrando e Prozeando, que chega aqui na finaleira então do nosso programa. Foi um prazer enorme estarmos aqui nessa edição do nosso programa, aqui na nossa rádio parceira, nessa rádio que você nos acompanha, né? E já vou deixando um convite para você que fique aí na programação da rádio parceira e que no próximo dia, no mesmo dia, na mesma hora, na mesma rádio, eu vou estar aqui trazendo a boa música para você. Então a gente se encontra aí na edição do próximo programa. Um forte abraço a todos vocês e a companhia de vocês só engrandece cada vez mais a nossa programação. Um forte abraço a todos e até mais.
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1: 9:45.
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1: 10 horas e 2 minutos.
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0: Buenas, buenas, gauchada, que nos faz esse costado em mais um ritual de tradição, cultura e informação, além de muita música dessas que são a estampa do povo gaúcho. Estamos empeçando mais um Linha Campeira, que vem sempre com algum tema louco de campeiro. E desta feita não é diferente, pois a proposta é a gente falar de uns baile afamado que ganharam notoriedade, pois são cantados em verso, rememorando um passado que o povo se reunia para se alegrar, escutar e dançar umas marcas de fundamento. Que me dizem da proposta? Buenas para vocês aqui da volta, vamos atracar?
1: Mas já temos na boca do brete e agora é só para frente. Buenas para ti, meu amigo, e um buenas para toda a gauchada que nos faz costado nesse universo gaúcho. Aqui é Lucas Negro e vamos contar as histórias de uns afamados bailes dessa nossa terra gaúcha.
2: Buenas, amigos da volta, buenas também aos nossos ouvintes, que é Rafael Panambi. Estamos prontos para mais uma vez ser chacoalhando os parquês da sala.
3: Buenas, gurizada da volta, tamo bem.

Ainda tema pra hoje. Se me convidarem pra um baile, largo o microfone agora mesmo e aí me ajeito pro fandango. Mas calma, só depois de terminar a edição do Linha Campeira de hoje, é claro. Bueno, já que temos o tema alinhado pra prosa, vamos atracar um lote de marca e depois vamos seguir por aqui. 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

0: Ouvimos Grongueiro, música de Anomar, Danúbio Vieira e Carlos Madruga, interpretado pelo Marcelo Oliveira. Teve ainda No Rancho do Tio Homero, de Igor Silveira e André Teixeira, interpretado pelo André Teixeira. No Bailão da Catacumba, de Eduardo Soares, Pedro Guerra e Joca Martins, interpretado pelo Joca Martins. Seguindo pra Bailanta, de Márcio Nunes Correa, Fabiano Bacchieri e Elvio Luiz Casalinho, interpretado pelo Márcio Nunes Correa e Fabiano Bacchieri. Toca Uma Aí, de autoria e interpretação do Edgar Ocanha, Leonel Furtado e Luiz Cardoso. E a primeira, Bailanta, de Rogério Melo, interpretado pelo César Oliveira e Rogério Melo. Que tal, Panambi?
1: As que marcas de fundamento, hein, tchê? Não me canso de galar a qualidade musical aqui do Linha Campeira. Bora suspeito em falar

0: afirmo que também sou ouvinte assíduo. Falando em marca, já se lembra de dança, né, tchê? E quando se fala de dança, a gente se lembra dos bailes. Teve uma edição há pouco tempo que falamos dos bailes do tempo antigo. A desta feita, a proposta é outra. Vamos comentar alguns fandangos que ficaram afamados, justamente porque foram registrados em forma de música. Mas é claro que não vai dar tempo para falar de todos, nós escolhemos alguns que o povo já conhece. Pelo menos uma parte da letra, né, tchê?
1: Bem isso, Panambi. E aí, vamos aproveitar que o Lucas andou fazendo umas pesquisas, inclusive atracou uns vídeos comentando alguns desses bailes. E para começar, já saímos falando do Baile das Negra Touro, que é o da autoria do João Sampaio, Elton Saldanha e Kid Grande, numa homenagem às irmãs Diva Rodrigues e Eva Rodrigues, naturais de Itaqui, Rio Grande do Sul, conhecidas como as Negra Touro. E nesse afamado baile, o João Rodrigues, pai das irmãs Touro, era gaiteiro da velha cepa pampiana e figura máscula imponente que tocava magistralmente seu instrumento e de vez em quando berrava como um touro em capoeira. E aí veio o apelido que, por extensão, foi transferido ao resto da família.
2: Pois é, Bragualismo. E quem conta isso é o próprio João Sampaio, que escreveu em fevereiro de 1994, quando as duas irmãs ainda eram vivas. E esse texto está na contracapa do disco Baile das Negra Touro, do grupo Os Mateadores, onde ele explica que as irmãs Diva Rodrigues, Chata Touro, de 84 anos, e Eva Rodrigues, Eva Touro, de 70 anos, são dois monumentos ainda vivos no populário itaquiense. Além de lavadeiras, daquelas que deixam as roupas bem alvas e perfumadas e limpeza, entregavam o lavado a domicílio, com a trouxa malabaristicamente equilibrada na cabeça. Além disso, eram benzedeiras afamadas e o rancho onde residem é um pequeno santuário crioulo, permanentemente apinhado de gente que vai ali em busca de conforto e alívio para as rodadas da vida. Inclusive, em 1993, Chata Touro recebeu da Câmara de Vereadores de Itaqui a medalha Cidade de Itaqui pelos 70 anos de relevantes serviços prestados à comunidade carente itaquiense. Além do registro musical, os Bailes das Negra Touro estão definitivamente incorporados à tradição oral e às manifestações culturais e populares do velho Rincão da Cruz, denominação jesuítica do município de Itaqui.
3: Ah, exatamente, com o povo aqui do Linha Campeira. A nossa equipe não pega informação de qualquer torceira, não. Só tracamos coisa de fundamento. E se o baile é bem afamado, vai tocar umas marcas que daqui a pouco um já larga lá no canto um sapucai para empeçar a polvadeira. E que baita que é também um baile de chão batido. Eita, leporqueira. No fim do baile, o povo tira até um tijolo da boca de tanta terra que respira. Bueno, tu que tá na escuta, não perde a vaza e faz o teu pedido de marca aqui pelo nosso WhatsApp, que é o 47991930000. Bueno, vem chegando já o Baile das Negatoras, com a interpretação do Elton Saldanha. Aqui no Linha Campeira, o teu companheiro de churrasco.
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0: Ouvimos Bailes do Boqueirão, de Jaime Caetano Brown e Luiz Marenco, interpretado pelo Ricardo Comaceto, André Teixeira e Ricardo Berga. Teve também Baile de Fronteira, de Amário Pérez, Carlos Catuípe, Vanidade e Rui Biriva, interpretado pelo Rui Biriva. Junto ao Balcão do Bolicho, de Rogério Vidiagrã, interpretado pelo Henrique Abeiro. Bolicho do Tio Candinho, de autoria e interpretação do Telmo de Lima Freitas. Nos Tempos do João de Barro, de Anomar, Danube Vieira e Marcelinho Nunes, interpretado pelo Marcelinho Nunes. Fandango de Galpão, de Beto Vilaverde e Gerson Brandout, interpretado por Os Chacreiros. E a primeira, O Baile das Negatouro, de João Sampaio, Elton Saldanha e Kid Grande, interpretado pelo Elton Saldanha. Mas, ah, gurizada, que baita lote de marca. Até o nosso Cusco Intervalo, pelo balanço, tem ido ultimamente a muito baile. Não falquejou nenhuma das marcas que escutamos. Mas mesmo o intervalo, é num UPA e tamo de volta.
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9: E tamo de volta porque a prosa tá ficando buena por demais. E agora vamos puxar por outra marca que registra um bailezito dos bem ajeitados. Na Baixada do Manduca, essa chamarra de autoria do grande Noel Guarani foi gravada pela primeira vez no ano de 1976 no LP Pajador, Pampa e Guitarra. Mas depois vários outros artistas deram

0: suas versões. Essa marca cita uma porção de gente e lugares, só que com algum floreio no meio, né, tchê? Segundo as fontes do parceiro velho Lucas Negri, essa música pode ter sido escrita por volta dos anos 70, numa feita em que o Noel Guarani esteve participando da Semana Crioula de Bagé e visitando alguns amigos por lá, entre eles Gaspar Pereira Silveira, que tinha uma estância em Richadeiro, no Uruguai, e administrava outra fazenda em Aceguá, na região de Jaguarão Chico, que era de propriedade da sua sogra. Noel visitou ambas as estâncias e foi provavelmente numa delas que ele teria composto essa música.
1: E a inspiração do Noel faz referência à antiga baixada lá de Bagé, na época meio afastada da cidade, nos Arrabalde, numa região que tinha algumas pulperias, boliches e até uns cabaré na saída para Vitiadeiro. Hoje é a rua Salgado Filho, no bairro São José. E por ser no costado da fronteira, ele cita três guitarras orientais, uma gaita correntina e ainda cita um descendente dos Biribas que canta toadas lisboínas, mostrando essa influência portuguesa. Além dos representantes missioneiros Dom Hortaça, o gaiteiro que é o Reduzino Malaquias e o cantor da Bossoroca que canta com galhardia... Adivinhem quem é?
2: E conforme tu mesmo me contou, Lucas, é. E agora o Chico e Vidiadeiro são duas localidades onde o Noel frequentava quando visitava a família de Gaspar Pereira Silveira. E pelo que diz a música, né, tchê? Estavam todos bem aprumados por evento, desde o caseiro ao capataz, todos de bota encebada no capricho. E assim a Basilícia, diz que é uma senhora que fez e faz parte do folclore local. Outro que é citado é o Careca Zaragoza, que era ginete e nem estava ligando para as gineteadas. O nome dele era Aclício Zaragoza Ramos, uruguai de nascimento, conhecido no vasto mundo rural apenas como Careca Zaragoza.
3: Mas olha aí, povo bueno, tá muito influída a prosa de hoje. Quanta informação que fica registrada numa marca, vejam só. E essa aí se tornou um clássico e não pode faltar nos mosqueiros de galpão. Inclusive, quando se ajeitamos lá pelo rancho do Tio Oliveira, inclusive estou aguardando o convite para um próximo mosquedo, hein, gurizada? Vamos ajeitar, Panambi? Que tal? Vamos combinar enquanto a gente atraca mais um lote de marca que empeça com este clássico, na Baixada do Manduca. 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

0: ouvimos Polvadeira, de Humberto Zanata, Nenito Sarturi e Sérgio Rosa, interpretado pelo Nenito Sarturi e Os Campeadores. Teve ainda Recuerdos da 28, de Francisco e Gnalmo Alves, interpretado pelo Joca Martins. Baile do Sapucai, de autor e interpretação do Senair Maiká. Nos Bailes da Guampa Preta, de João Sampaio, Yolanda Pilar e Luiz Marenco, interpretado pelo Luiz Marenco. Bailanta do Tibúrcio, de autor e interpretação do Pedro Hortaça. E a primeira, Na Baixada do Manduca, de autor e interpretação do Noel Guarani. Que tal, Lucas Velho?
1: E que baita lote de marca! Eu sou suspeito em falar, afinal, são de minha escolha essas músicas aqui, mas é porque elas fecham justamente com o tema, né? Com as coisas que a gente tá comentando aqui. Então são todas músicas que falam de alguns fandangos, de alguns eventos aí que aconteciam nas regiões. Então, voltando à prosa, desta feita agora quero falar a respeito do Baile do Sapucai, um vaneirão de composição do grande Senair Maiká, que é um dos maiores sucessos do homem. E a composição de Baile do Sapucai, a letra dela é inspirada em fatos reais. O tal do Sapucai não é uma referência ao grito, não é que eles dançavam gritando e metendo um sapucai. Na verdade, era o apelido do seu João Felipe Bernardo. O apelido era Sapucaia, e aí teve uma licença poética, né, para colocar o Baile do Sapucai. Então, o seu Sapucaia tinha um acordo com o pai do Senair e também do Valdomiro Maiká, o seu Mandico, que era chibeiro, mas quando ele precisava atravessar alguma mercadoria, ele já mandava uma senha lá pro seu Sapucaia, que era gaiteiro, e aí o homem já ajeitava um baile para dar uma distraída nas autoridades. Inclusive, repare bem na letra de Baile do Sapucaia que o seu Mandico é citado durante a música.
2: Esses bailes aconteceram entre os anos 40 e 60, e os instrumentos eram gaita, pandeiro e violão. Luz e candeeiro e o piso de chão batido, e por ali se hermanavam castelhanos e brasileiros, no compasso da gaita do seu Sapucai. E o sarandeio das prendas levantava a polvadeira, recendendo o cheiro de brilhantina com querosene dos lampião. Mas que cena bem gaúcha, hein, tchê? Coisa rica e linda por demais. Nesse nosso folclore costeiro e missioneiro, né, tchê?
3: Mas outro baile que foi registrado em letra e música foi o Baile da Mariquinha. E eu tenho o privilégio de conhecer o seu Frutuoso Araújo, o autor da letra e também um dos fundadores do conjunto Os Serranos, juntamente com o Edson Dutra. Mas isso eu vou deixar para o homem mesmo contar para vocês.
4: Alô, amigos, que quem fala é Frutuoso Araújo, um dos fundadores do grupo Os Serranos, juntamente com Edson Dutra, em 1968, em Bom Jesus, 20 de setembro. Os Serranos, nós tocamos o primeiro baile. Então, fazem 57 anos já desse acontecimento. Bueno, eu toquei em torno de 8 anos e depois eu já estava formado em medicina veterinária, passei no concurso para a Universidade Federal de Pelotas. Aí comecei a trabalhar 40 horas com dedicação exclusiva e me impediu em 77 de continuar com o grupo Serranos. Foi uma encruzilhada difícil, mas tive que optar pela Universidade Federal. Bueno, eu estou falando isso porque o Baile da Mariquinha, que é o assunto do momento, fui um dos autores, juntamente com Edson Dutra, mas já foi nos anos 80. Então eu já não estava mais tocando no grupo Serranos. Mas eu estava, uma tarde de sexta-feira, me lembrando da minha família lá de Bom Jesus, me lembrando dos bailes lá de Bom Jesus, e que eram muito comentados, que eu participei de alguns, e nós íamos para os bailes bem cedo, às 7 horas da noite começava os bailes, nós ia às vezes de carroça, a cavalo, a pé, dependendo da distância, e todo mundo se juntava, se reunia para fazer um baile mais familiar. Mas eu tinha na família uma prima, chamava Mariquinha, e aí nesses bailes eu dançava com ela, ela me ensinava a dançar, assim como eu dançava com a minha irmã Maria Clarinda. Eu, com 7, 8 anos, eu ainda não estava no colégio, então eu aproveitava esses bailes. Então,

0: até janta mesmo. Então aí vem a história do feijão mexido numa quarta de farinha, mas não era só o feijão que era mexido, tinha farofa de pinhão, farofa de arque. Então era isso mesmo, os bailes daquela época. E no outro dia cedo, bem cedo, às vezes antes de nascer o sol, a gente voltava para casa para seguir a lida do campo, principalmente tirar leite, fazer queijo, essa história toda, bem de campanha mesmo, onde eu fui criado. Bueno, nesse dia, já em 1980, eu estava tomando chimarrão e comecei a me lembrar. Ah, saudade daquele pessoal, saudade daquele jeito, daqueles bailes antigos. E aí comecei a lembrar e digo, meu Deus, vou botar no papel isso aí. Bom, vou começar pela Mariquinha, que foi minha prima que me ensinou a dançar. Mas como é que eu vou começar isso? Digo, bom, às vezes estou me lembrando do baile da Mariquinha, do shot velho largado e da rancheira que vinha. E era o shot, a rancheira, a marchinha, o bugio, a valsa, o que tivesse. Eu tinha um parente chamado Ari e outro chamado Reinaldo. Os dois, quando estavam nesse baile, eles tocavam muito bem gaita de boca. O seu Licinho parava, eles começavam gaita de boca e a gente começava a cantar aquelas músicas do Pedro Raimundo, tipo, nasci lá na cidade e me casei na serra. Então, era assim os bailes. E dançava também gente grande e gente pequenininha, quem estava no baile dançava. Tem uma história que o pessoal me pergunta também desse baile. O que, que era o baile da meia canha? Era um baile onde se juntava lá 4, 5, 6, 10 casais, fazia uma roda com as mãos pegadas e entrava um casal para o meio dessa roda. E aí dançava um pouco e mandava parar a gaita. Aí cantava um verso para a prenda cantava um verso para o namorado, para a pessoa que estava dançando. E sinceramente, muitos versos eram bonitos e as pessoas iam se conhecendo. E aí chegava até o namoro, noivado e casamento. Então muitos casamentos deu por causa dos bailes da Mariquinha, por causa dessas reuniões que aconteciam. Bom, e assim foi a história. Para finalizar, eu fui a Porto Alegre, fui lá, me encontrei com Edson Dutra, aí mostrei para ele os versos rascunhados ali e já cantarolando um shot. Às vezes estou me lembrando do baile, mas que Mariquinha, digo, mas era um baile que eu dançava com a minha prima e tal. Não, vou deixar aí, tá? Deixei aqueles versos iniciados lá para ele e passou um tempo. Eu estava em Pelotas, era um sábado de tarde, quando eu vi, chegou o Edson Dutra lá, ele e o Valmir Pinheiro, ainda estava tocando com eles, com um LP que eles tinham recém gravado, me mostrando, me trazendo de presente, mostrando que uma das faixas era o baile da Mariquinha. Aí botamos tocar ali, e aí veio para mim a novidade que o Edson tinha feito a estrofe, que falava que a segurança do baile era de primeira linha, tinha o Zapa no comando e tal. Bom, e ficamos parceiros, né, nessa música, e assim, resumidamente, se tornou, por esses versos muito simples, ia ser sucesso. Não, foi feito assim para dizer como é que eram os bailes. Em 84 eu fui no Rodeio Internacional de Vacaria, cheguei lá, estava o Serrano lá, e o pessoal começaram a tocar outras músicas, o pessoal começou a pedir o baile da Mariquinha. E eu lá no meio do pessoal. Até que o Edson disse, bom, esse baile era para finalizar o show, mas vamos tocar então para vocês lá o baile da Mariquinha. Aí que eu vi o grande sucesso despretensiosamente nós tínhamos criado. Por aí, hoje já faz mais de 40 anos que é sucesso e ainda é tocado por muitos grupos de baile. Resumidamente, meus amigos, já deixo um grande abraço. Esse foi o mais ou menos como nasceu e a ideia da onde que surgiu o baile da Mariquinha. Um abraço!
1: Mas que momento! Graças, Frutuoso, pela baita contribuição com a nossa prosa de hoje. Bueno, tá na hora de mais um lote de marca. Vamos atracar e riscar o piso da sala. 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
1: Estamos ouvindo Bailinho na Capela, de Itajaíba Matana e Adelar Bertuzzi, interpretado pelo Renato Borghetti. Na sequência, Baile da Encruzilhada, de Adelar Bertuzzi e Oneide Bertuzzi, interpretado pelo Porca Véia. Vaneira do Cantador, de Gujo Teixeira e Luciano Maia, interpretado pelo Luciano Maia. Fandango em Soledade, de autoria e interpretação do João Luiz Correia. Fandango Galponeiro, de Diego Miller, Salvador Lamberti e Mano Lima, interpretado pelo Pátria Sulina. Por Causa das Pilchas, de Anomar, Denúbio Vieira e Juliano Gomes, interpretado pelo Quarteto Pampa. Retoço Sem Freio, de Rogério Vidagrã e César Oliveira, interpretado pelo César Oliveira e Rogério Melo. E a primeira, Nos Bailes do Maragato, de Rogério Vidagrã e César Oliveira, interpretado pelo Quarteto Coração de Potro. Vamos que vamos, gurizada!
2: Mas que momento musical dos mais ajeitados, demo classificado, né? E neste bloco, se tu reparar, eu quero destacar duas músicas que tocaram, que é Nos Bailes do Maragato e Retoço Sem Freio, que são músicas que falam do mesmo evento, o Baile do Maragato. E eu pedi pro César Oliveira me contar mais detalhes deste bailongo, e o homem me passou o seguinte. Era um bailão que corria bem no centro de São Gabriel, onde a gauchada toda, quando vinha do interior, se atracava. E a bailanta tinha duas prendas oficial, vamos chamar assim. Já eram bem experientes, judiadinha da idade, a Margarida e a Xuxa, cada qual com seu charme. E como o baile bom tem peleia, ali não ficava para trás. Vira e mexe, se puxava os talheres, se entreverava. E por acaso destino, o estabelecimento hoje virou uma igreja. Mas que momento! Graças, César.

0: por ter compartilhado essas informações a respeito do Baile do Maragato. Então, depois dessa baita prosa, só me resta aqui deixar um abraço do tamanho do universo, gaúcho.
1: E finalizando essa prosa flor de especial, comentando das marcas que falam de fandangos afamados, vamos chegando para o final do nosso ritual de tradição. Mas antes, gostaria de registrar meu agradecimento a seu Frutuoso Araújo, que gentilmente se colocou à disposição para nos contar como surgiu a famosa marca, o Baile da Mariquinha. E assim, vou me despedindo de todos, deixando beijo para quem é de beijo e abraço para quem é de abraço.
2: E tá feito, indiada. Depois de uma prosa louca de vela e de arrastar as esporas pelo salão, chegou a hora de alimentar as crianças que já estão aqui com fome, né, tchê? E eu já vou deixando meu abraço a todos e até semana que vem.
3: Que baita prosa, povo bueno. Mil graças novamente ao senhor Frutuoso Araújo pela contribuição. E vamos atracar uma edição, então, falando do Baile da Mariquinha. Vamos desafiar o bragualismo para preparar essa edição. Que tal, tchê? Aceita o desafio? Bueno, gurizada, por hoje é isso. Seguimos com a nossa prosa agora pelas internet, no nosso Facebook, Instagram e no canal do YouTube. Por hoje, aqui é isso. Nos queiram bem, que mal não tem. Até semana que vem com mais uma edição inédita do Linha Campeira, o teu companheiro.

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1: 12 horas e 17 minutos.
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1: 12 horas e 32 minutos.
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3: Buenas, buenas amigos, estamos chegando com mais um programa Querência em Canto. A partir de agora, pela próxima hora de comunicação, vamos estar juntos valorizando a nossa música regional, a música gaúcha, a música buena aqui do Garrão da Pátria. Eu sou Matheus Barato, fico contigo então pela próxima hora, agradecendo desde já a sua companhia, a sua audiência, e que você possa participar com a gente também, né? Nos ajudar a fazer o programa Querência em Canto. Você interage conosco pelo Instagram, siga lá, arroba Matheus Barato, e também no WhatsApp, né? Você que quer mandar um recadito aí pra gente, 54 999 648776, você pode participar aqui do Querência em Canto, trazendo a boa música gaúcha, destaque dos festivais nativistas, a poesia, a música instrumental, a nossa produção cultural gaúcha em destaque aqui no Querência em Canto. E vai abrindo hoje com duas músicas de primeira qualidade, trazendo eles, né, que são grandes artistas e que levam a nossa música além fronteiras também. César Oliveira e Rogério Melo para abrir hoje o Querência em Canto com a música gaúcha. E logo depois o Ademar Pereira canta pra gente Felicidade é Querência. E aqui a felicidade é o Querência em Canto. Obrigado pela sua companhia.

Bueno, o programa Querência Encanto, te fazendo companhia aqui na programação. Olha, é muito bonito de se ouvir as nossas músicas. Eu estava fazendo uma reflexão agora durante essa semana aí que passou, né? Como a nossa música é boa. É, nada contra nenhum outro tipo de música, nenhum outro estilo musical, né? Mas a música do Rio Grande do Sul, ela tem ritmo, tem melodia, ela carrega em si um pouco da nossa história e os valores, né? Os valores que formaram e forjaram o povo gaúcho. É, não que a gente seja melhor que ninguém, mas somos diferentes, isso é inegável, né? A nossa cultura, nossos antepassados, né? Que foram os alicerces do Brasil, que guardaram as fronteiras, as divisas do Brasil, que pelearam pelo nosso país e até mesmo naquele decênio heróico contra o Brasil, mas por motivos justos, né? E hoje nós temos essa herança cultural que ficou, né? Depois vieram os imigrantes, nós temos uma contribuição muito grande também dos indígenas, né? Este ano que celebramos os 400 anos das missões jesuíticas, né? O povo indígena que aqui já estava quando chegaram os europeus, contribuíram também para essa mescla, né? A contribuição dos africanos, portugueses, italianos, alemães, poloneses, que formaram o nosso Rio Grande do Sul. E nessa mescla toda, estamos aqui hoje, né? Valorizando o que nós temos de mais belo, seja na música fronteiriça, na música serrana, na música missioneira, na música do litoral. Então, o Rio Grande do Sul é um estado belíssimo e nós temos que valorizar a nossa cultura. Por isso existe essa iniciativa aqui do Querência Encanto, retransmitido por várias emissoras de rádio do sul do Brasil. Bueno, falávamos sobre a música dos festivais. Vamos trazendo agora então dois destaques dos festivais. E os festivais que existem não só no Rio Grande, né? Mas nós temos lindos festivais em Santa Catarina. E um dos mais novos, dos mais recentes, é o Festival Balseiros da Canção de Chapecó, no Oeste Catarinense. Duas edições realizadas até agora, o Festival Balseiros, que faz essa homenagem, esse resgate aos balseiros. Eles que desciam o rio levando as toras de madeira lá para a Argentina, né? E pessoas de uma bravura, assim, inominável, né? Que hoje já não existe mais, né? A profissão do balseiro, nesse estilo, né? De levar a madeira rio abaixo, mas deixaram também seu legado, a sua história, e muito bonita essa homenagem. Parabéns, né, à comissão organizadora aí do Festival Balseiros, que faz esse resgate. Nós vamos trazer uma música que foi ao palco do segundo Balseiros, do ano de 2025, do Rafael Ferreira, na interpretação de Newton Ferreira, Porongo. E logo depois, música que esteve no palco do nono Festival Canto Galponeiro de Passo Fundo, uma homenagem ao Gildinho dos Monarcas, a música Silenciou a Velha Gaita. Letra de Henrique Fernandes, melodia de João Paulo Deckert, na interpretação do Ivan Vargas. É o momento dos festivais, aqui no Querência Encanto.

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8: É o programa Querência em Canto, valorizando a boa música do nosso Rio Grande. Você pode participar com a gente aqui da programação, mandando teu chasque no WhatsApp 54 999 64 8776. E também seguindo lá no Instagram, arroba Mateus Barato. A gente vai recebendo aqui o seu recado. E muito obrigado pela sua audiência, pela sua companhia. Obrigado aqui à rádio, né, que abre esse espaço, esta hora de comunicação para valorizar a música e a cultura do nosso Rio Grande. Mais música boa chegando. Xana Miller para cantar Abre Essa Gaita.

programa Querência Encanto, te fazendo companhia semanalmente aqui na programação. 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Destaque instrumental aqui no Querência Encanto, trazendo agora Leonel Gomes, que executa Estampa do Meu Pago.

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11: É o programa Querência em Canto. E a gente sempre abre um espaço aqui nesse horário de comunicação para destacar os músicos da nossa terra, né? Ou seja, de Passo Fundo, afinal somos daqui, nascidos e criados na capital do Planalto Médio Gaúcho, Passo Fundo, a gigante do norte, né? E a gente produz e grava este programa aqui no estúdio do Portal da Tradição e sempre destacamos alguns dos artistas da nossa terra. E tem vários músicos de fundamento, intérpretes, compositores, instrumentistas aqui da nossa cidade de Passo Fundo, né? E não é de hoje. Mas hoje nós vamos destacar aqui um querido amigo, grande parceiro, uma pessoa que batalha muito pela cultura, está sempre presente aí nos eventos ligados aos CTGs, Enarte, festivais nativistas, né? O Fabiano Lengler. Pessoa sempre muito disposta, sempre de bem com a vida, né? Fabiano Lengler, que cantou essa música no festival Canto Galponeiro aqui de Passo Fundo, letra do nosso amigo Augusto Vaginiak e a música do Juliano Moreno, a melodia do Juliano Moreno, e na interpretação do Fabiano Lengler, que fez uma linda homenagem aí à nossa terra, a capital do Planalto Médio. Shot de Passo Fundo, e você ouve agora aqui no Querência em Canto.
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programa Querência em Canto também abre espaço para a poesia. E esta poesia, Elci Chiwishi, sem dúvida uma das mais marcantes que as pessoas param para ouvir e são envolvidas pela história. Afinal, quem é que não gosta de um cusco, não tem um apego, uma lembrança, né? Com aquele parceirinho que fica em volta. Parece que entende às vezes o nosso sentimento, né? Seja nas casas, seja no galpão, seja na lida. O cachorro, ele é um grande parceiro aí do gaúcho, né? E esta poesia que nós vamos trazer hoje aqui no programa, ela é de apertar o coração, mas é muito linda. Na interpretação e na declamação de Odilon Ramos, de Elci Chiwishi, que diacho, eu gostava do meu cusco.

entendo. Envelheci entendendo. Bicho não tem alma, eu sei bem. Mas será que vivente tem? Que diacho? Eu gostava do meu cusco. Era um guaipeca amarelo, baixinho, de perna torta, que me seguiu num domingo de volta de umas carreiras. Eu andava abichornado, bebendo mais que o costume. Essas coisas de rabicho, de ciúme, vocês me entendem? Ele entendeu. Passei o dia bebendo e ele ali, no costado, me olhando de atravessado, esperando por comida. Nesse tempo era magrinho que aparecia as costelas. Depois pegou mais estado, mas nunca foi de engordar. Quando veio o meu guisado, dei quase tudo para ele. Um pouco por pena dele e outro, que nesse dia só bebida eu engolia, por causa dos pensamentos. Já pela entrada do sol, ainda pensando na moça e nas misérias da vida, toquei de volta pras casas. E vi que o cusco magrinho vinha troteando pertinho com um jeito encabulado. Volta pra casa, guaipeca! Ralhei e ralhei com ele. Parava um pouco, fugia, farejava qualquer coisa, depois voltava pra mim. O capataz não gostou, na estância só tinha galgo. Mas o guaipeca ficou. Botei-lhe o nome de Sorro, as crianças de Brinquinho. Mas o nome que pegou foi de Guaipeca Amarelo. Mas nome não é o que importa. Bicho não tem alma, eu sei bem. Mas será que vivente tem? Ficou 6 anos na estância. Lidava com gado e ovelha, sempre atento e voluntário. Se um boi ganhava no mato, o guaipeca só voltava depois de tirar para fora. E nunca mordeu ninguém. Nem as índias da cozinha que indicava com ele. Nem ovelha, nem galinha, nem quero-quero, avestruz. Com o lagarto era o primeiro. E mesmo o pequenininho corria mais do que um pardo. E tudo ia tão bem. Até que um dia azarado, o patrãozinho noivou e trouxe a noiva para a estância. Era no mês de janeiro, os patrão estavam na praia e veio um mundo de gente, tudo em roupa diferente, até colar homem usava. E as moças meio peladas, sem ser na hora do banho. Imagino lá no arroio o retoço da moçada. Mas bueno, sou do outro tempo, das tranças e saia rodada. E até aí não tem nada que a gente respeita os brancos, olha e finge que não vê. O pior foi o meu cusco, que não entendeu, por bicho, a distância que separa um guaipeca de peão da cachorrinha mimosa da noiva do meu patrão. Era quase de brinquedo a cachorrinha da moça. Baixinha, reboladeira, pelo comprido e tratado, andava só na coleira e tinha medo de tudo, por qualquer coisa acuava. Meu cusco perdeu o entono quando viu a cachorrinha. E lhes juro que a bichinha também gostou do meu baio, mas namoro só de longe, que a cusca era mais cuidada que touro de exposição. Mas numa noite de lua, foi mais forte a natureza. A cadela estava alçada e o guaipeca atrás dela entrou por uma janela. E foi uma gritaria quando encontraram os dois. Achei graça na aventura. Até que chegou o mocito, o filho do meu patrão, e disse para o vitalício, que tinha fama de ruim: beneficia o guaipeca para que respeite as famílias. Parecia até uma filha que o cusco tinha abusado. Perdão, lhe disse. O coitado não entende dessas coisas. Deixe que eu leve para o posto do fundo com meu compadre, depois que passar o verão. Capa o cusco, vitalício. E tu, pega os teus pertences e vai buscar o teu cavalo. Me deu uma raiva por dentro.
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1: Bueno, nosso programa vai chegando ao seu final hoje. Mais uma edição aí do Querência em Canto. E só nos resta agradecer pela sua audiência, pela sua companhia, pela sua parceria nessa hora do chimarrão. E na valorização da nossa música, da nossa poesia. Então, muito obrigado por estar conosco. Lembrando, você pode interagir com a gente através do Instagram, @MateusBarato. E na próxima semana, nesse mesmo dia e horário, estaremos de volta aqui com o Querência em Canto. Para arrematar, fechar o programa de hoje, mais duas músicas. Mano Lima, Quando Eu Crescer, e logo depois, Churrasco de Campanha, canta o André Teixeira. Muito obrigado pela sua companhia, um grande abraço, fique com Deus e até o próximo Querência em Canto. Música.

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2: 1h48. 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
1: 2:03.
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3: Alô, meus amigos, estamos de volta. Estamos juntos a partir de agora em mais um Fandangueando para todo este Brasil gaúcho, através desta grande rede de emissoras que levam a música gaúcha tradicionalista a todos os rincões. Fandangueando. E já vamos abrindo a cordiona pra tocar e o peito pra cantar contigo. Pras bailantas é a marca que eu toco e canto abrindo este fandango.

0: pra matar saudade dos farrapos, a gaita da Moçoroca.
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0: E agora já é hora de dançar bugio, porque não pode faltar bugio em fandango de jeito nenhum. O casamento da Doralícia marca Bertucci pra você nesta versão interpretada pelo grupo Minuano no Fandangueando.

0: neste inverno, marca da nossa estampa, da nossa fabricação, milongaço pra ti no fandangueando. Comigo, Júlio César Leonardi, tocando, cantando pra ti neste fandango. E é neste tranco que nós seguimos fandangueando, Brasil lá fora.
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5: Olha o chamamé chegando com Oswaldir e Carlos Magrão no compasso dos surungos do sul do meu Brasil. Herança nativa no Fandangueando.

0: do embalo dos fandangos do sul do Brasil, Ivan Vargas, as andorinhas, canção linda demais, hein? O shot e a velha gaita do meu pai que nós tocamos e cantamos, abrindo o peito com muita emoção pra cantar, abrindo a cordiona pra tocar.
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0: Este é o balanço dos fandangos do sul do Brasil. Vamos fandanguear. Agora vamos valseando com a valsa dos Bertucci, interpretação do mestre Albino Manique e os Mirins, chorando.

por tudo que Deus me deu, esta oração em forma de canção que nós cantamos para ti, eu e a prenda Juliana e Leonardo no Fandanguiano. Olha o shot com o Chiro Missioneiro chegando agora. Vamos fandanguear, este é o balanço, este é o compasso dos fandangos, tchê.

0: Dali Mano Lima e a marca Malparido no Fandangueando. O Guaxo Apaixonado com o Chiru Missioneiro no Fandangueando.
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0: Balançaço de cordiona na vaneira da Marinês Siqueira, dois errantes e um culpado. O chamamé com os monarcas, eu e o tempo, neste fandangueando, tchê. Vamos ouvir agora o compadre Lagoa, que vem chegando para contar mais um de seus causos do fandangueando.
1: 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Mas o Juvencio, ele tinha dois filhos, o Fulgêncio, que é, né? E o Gregório. E o Gregório foi estudar em Viamão, lá eu fui o colega do Chico, lá em Viamão. E daí, mas o Piá foi lá e aprendeu muita coisa, lá em Viamão, ficou malandro da cidade, né? E veio umas histórias, algumas palavras diferentes, e o Juvencio começou a desconfiar que ele estava metido, falaram muito tal de maconha naquele tempo. Esse Piá tá pitando maconha, esse Piá começou a desconfiar do Piá. E o guri muito esclarecido e tal, e o Juvencio, um dia ele chamou o Piá, o guri, senta aqui, vamos ter uma conversa séria. De pai para filho, tu tá pitando essa tal de maconha ou não tá? Não sei, pai, quem é que te contou? Se um passarinho me contou. Quem deve estar tá pitando maconha é tu que tá conversando com um passarinho já.
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1: Vamos de maneira no Fandango, tchê. Louco por gaitaço, mais uma marca que nós tocamos pra ti agora.

Olha, cordiona do Regis Marques floreando a chamarrita voltando de São Chico. O shot festa de domingo lá está feita na gaita de Albino Manique com os mirins. Louco por gaitaço, marca que eu toquei esta na minha cordiona com o grupo Fandangueiro. Fandangueiro. Agora é hora de matar saudade de Teixeirinha e essa rancherita gaúcha chegando à fogueira da saudade.

0: Os serranos no fandangueando a bailanta de fronteira. Maneira de não deixar ninguém sentado em fandango, tchê. A fogueira da saudade, rancheira com o Teixeirinha. E assim vamos fandangueando, neste balanço, neste compasso dos fandangos do sul do meu Brasil.
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0: Olha o maneirão limpar banco chegando na minha cordeona, tchê.

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0: Levanta da Velho é a marca do Albino Manic, o shot que você ouviu no Fandangueando, ainda milonga lá na campanha com João Luiz Correia e o Vaneirão, a patroa, vai me usar que eu toquei e cantei pra ti com o grupo Fandangueiro.
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3: Vamos milonguear, vamos tocando ao pé do fogo de chão no Fandangueando.

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Pandangueando autêntica, soberana, tradicionalista, música gaúcha, pandangueira no teu rádio, no teu rancho, short da Bossoroca com gaúcho da fronteira, o chamamé cavalo crioulo com Luiz Carlos Borges, ainda a maneira gaúcho largado, esta é lá do fundo do baú, Pedro Raimundo, que a milonga ao pé do fogo de chão floreada na minha cordiona aqui neste pandangueando.

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6: Vamos chacoalhar um pra cada lado e a marcha que chega na minha cordiona, tempo de antigamente. Vamos ver como é que era. Vamos, fantasma.

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Gaiteiro feliz, shot da marca Berdulce nesta baita interpretação do Porca Véia. O chasque pra Dom Munhoz com os nativos e o fandango vai cheirando no arremate, tchê. Vamos finalizando com o toque de rancheira que brota na minha cordiona e a peleia no fandango. E nos encontramos no próximo Fandangueando aqui nesta emissora gaúcha.

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1: 4 horas e 18 minutos.
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1: 4:32.
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1: 4 horas e 47 minutos.
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1: 5:01.
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3: 5 horas e 15 minutos.

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1: 5 horas e 32 minutos.
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1: 5 horas e 49 minutos.
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Em nome do Pai, do Filho e do Espírito Santo, e com licença, patrão celestial, vou chegando despacito, enquanto servo amargo de minhas confidências, porque ao romper da madrugada e o descambar do sol, preciso camperear por outras invernadas e repontar do céu a força e a coragem para o entrevero do dia que passa. Eu bem sei que qualquer guasca bem pilchado, de faca, rebenque e esporas, se não se afirma nos arreios da vida, não se estriba na proteção do céu. Ouve, patrão celeste, a oração que te faço.

Ao romper da madrugada e o descambar do sol, tomara que todo mundo seja como irmão. Ajuda-me a perdoar as afrontas e não fazer aos outros o que não quero para mim. Perdoa-me, Senhor, porque rengueando pelas canhadas da fraqueza humana, de quando em vez, quase sem querer, eu me solto porteira fora. Eita, potrilho chucro, renegado e caborteiro, mas eu te garanto, meu Senhor, quero ser bom e direito. Ajuda-me, Virgem Maria, primeira prenda do céu. Socorre-me, São Pedro, capataz da estância gaúcha. Mas para fim de conversa, vou te dizer, meu Deus, mas somente para ti, que tua vontade leve a minha de cabresto para todo sempre, até a querência do céu.

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1: 6:17.
2: Alô, alô, meus amigos ouvintes aqui do programa Chucro Redomão, estamos no ar. E hoje tem música boa e de qualidade. Como sempre, a gente toca aqui, a nossa música não tem prazo de validade. Eu sou Leonir Baade, produtor e apresentador do Sistema Destaque Sul de Comunicação, onde também apresentamos o programa Agroforte, com notícias, entrevistas e muito mais, sempre ligado ao agronegócio, que é a engrenagem forte que movimenta a nação. E aqui no programa Chucro Redomão, a gente abre fronteiras com a nossa tradição. Muito obrigado pela audiência, pelo carinho de vocês, e vamos juntos seguir nessa programação. Sempre como de costume, a gente abre o programa Chucro Redomão na acordeona de Renato Borghetti, tocando Milonga para as Missões, essa belíssima obra de Gilberto Monteiro, características de abertura da nossa programação, que eu não canso sempre de citar essa belíssima obra que a gente abre o nosso programa Chucro Redomão. Já de imediato eu vou passar o nosso contato, anote aí, 539-8407-2704. Anotou? Também anote aí o nosso site, é rededestaquesul.com.br. Lá tu vai ficar por dentro de tudo que acontece aqui na nossa programação, os ouvintes aí que são premiados e também as entrevistas e tudo mais que o programa Chucro Redomão, o Sistema Destaque Sul, tem para te oferecer. 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E o número eu falei, 539-8407-2704. Por esse número, tu participa do programa, manda mensagem de áudio para cá. Não adianta mandar mensagem de texto. Tem que ser mensagem de áudio, porque aí a gente roda aqui. A gente não lê as mensagens de texto. Então, o que, que eu vou dizer na mensagem de áudio? É simples. Diga seu nome, da onde estás falando, escolha uma música, deixa teu recado e finaliza que está aqui no programa Chucro Redomão. Estaremos listando a sua participação e, conforme vai se encaixando o horário, nós vamos adicionando então as suas músicas. Sem mais delongas, vamos agradecer as emissoras de rádios que fazem parte da nossa conexão. Fica aqui o nosso muito obrigado por essa parceria.

0: parceria de décadas. Também agradecer aos amigos ouvintes participantes, são vocês que dão vida no programa Chucro Redomão. O dia que não tiver mais participação, a gente fecha as porteiras, bota o cadeado e vamos embora. Mas como vocês estão aí formando uma lista de participação, como é bom a gente chegar para gravar o programa e tem uma lista de participação. Muito obrigado. Também reforçando que por esse mesmo número, 53984072704, tu vem para cá fazer parte da família Chucro Redomão. Vem para cá para nossa estância, a Fazenda Chucro Redomão tem vaga. Então vem para cá que tu vai conseguir te encaixar aqui com a pionada. Também agradecendo os nossos apoiadores, aqueles que acreditam no nosso trabalho, que valorizam a nossa tradição. E é claro, em nome da nossa faca Chucro Redomão, a verdadeira faca do gaúcho. Em duas edições, a tradicional, que você já conhece, e também a por encomenda que homenageia os 10 anos do programa Chucro Redomão. Passado todos os recados, eu vou ligar para o Bento. Bento de Jesus, ele mesmo, lá da BRC, Brasil Recuperadora de Créditos. Nossa patrocinadora master aqui no programa Chucro Redomão. Vou fazer a ligação e botar ele para falar conosco.
1: Leonir, meu amigo, bom dia, tudo bem? Que satisfação em falar contigo.
2: Opa, como é que tá, Bento? Tudo bem por aí? Muito frio?
1: Tudo ótimo, graças a Deus. Frio demais. Aí, e aí no sul, como que tá?
2: Adivinha? Um friozão. Aqui a gente chama assim de renguear Cusco.
1: Eita!
2: Cusquinho levanta no frio, levanta com a perninha no ar, pulando, né? Rengueando de uma pata. E a gente diz por causa do frio, né? Então tá de renguear Cusco.
1: É, aqui também tá muito frio, meu Deus do céu. Mas é assim, faz parte, né? Estamos entrando no... em maio, junho, que é inverno já, né? Outono, inverno. Então vamos
2: passar. Faz parte das estações do ano.
1: Com certeza. Como tudo na vida, né? Tudo na vida tem planejamento, tem passo a passo, né? Então.
2: É isso aí.
1: A parte do tempo, climática, também é a mesma coisa. O ser humano intervém, mas às vezes. Mas a natureza é mais forte do que a intervenção humana, então ela se sobressai e se mantém.
2: Eu também acredito nisso, a natureza é muito mais forte do que a interferência do homem, e ela sempre vai dar um jeito de contornar.
1: Sim, sim, sim.
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1: Vamos sim, instruir as pessoas, instruir seus ouvintes aí para que eles tenham... é uma vida mais tranquila no tocante à parte financeira, à parte de gestão de recursos. Nós estamos aqui para ajudar. É isso que a BRC faz, é uma consultoria financeira. Vamos lá.
2: Muito importante. O pessoal tem mandado muitas mensagens perguntando sobre essa questão de organizar a estrutura do para limpar o nome referente às pesquisas que os bancos fazem. Inclusive a questão do Bacen. Então o pessoal não sabe bem como é que funciona, como é que ela pode fazer, como é que ela acessa esse tipo de informação para poder então seguir alcançar um nome limpo.
1: Legal, vamos falar sobre isso. Na última conversa que nós tivemos sobre financiamento de veículos, nós demos uma pincelada sobre como funciona o sistema de aprovação. Então você pega as instituições financeiras ou os bancos, né? Eles sempre aprovam não somente visualizando os birôs de consulta normais, que é o SPC, Serasa, Boa Vista, o CUD, o Semprot, que é a Central de Cartórios. Eles vão além, eles buscam se fortalecer.

0: crescer mais para ter mais segurança, porque quando a instituição libera o dinheiro, ela quer receber esse dinheiro de volta, então ela quer ter uma garantia do que pode ser feito. E esses birôs de consulta que eu falei, ele tem, dentro da lei brasileira, 5 anos ele permanece, pode permanecer exposto. Após o 6º ano, tá, ele já tem que ser ocultado por lei, porque é dessa forma que o Brasil fala, inclusive os credores não podem nem entrar mais com execução, que muita gente fala que caduca a dívida. Não, a dívida permanece, porém o sistema de cobrança passa a ser só administrativo, ele não vai ser nem jurídico e a pessoa não vai ser nem exposta. Tá? Então, aí o nome fica limpo por determinação de lei, que é o mesmo processo que nós fazemos, só que ao invés do cliente esperar 5 anos, nós fazemos a liberação dentro da lei de forma imediata. Sim. Então, o sistema financeiro chama rating bancário, é relacionamento entre cliente e banco. Tá? Essa pontuação, ela é feita de forma interna dentro do banco. Mas existe uma forma externa. Como que é essa forma externa? Você tem que ter todos os seus dados atualizados junto às instituições que passam essa consulta. Eu vou citar uma, que é o Concentre, que é ligado ao Serasa. Mas, normalmente, se a pessoa não passa a segurança, o banco ele quer mais ainda a segurança. O que ele vai fazer? Ele vai analisar um documento que fica junto ao Banco Central, que chama-se, é um relatório, que chama-se SCR. Esse relatório tem 10 anos da nossa movimentação financeira gravado.
1: 10 anos?
0: 10 anos.
1: Então, é um longo tempo.
0: Sim, então tudo que nós fizemos na nossa caminhada financeira fica registrado nesse relatório. No Banco Central vai constar todas as chaves PIX que a gente usa. No Banco Central vai constar todas as contas correntes e os bancos que nós abrimos conta, que estejam inativas ou ativas. Então, aí o banco de posse desse relatório, ele vai fazer o quê? Ele vai liberar o recurso ou não liberar o recurso. Aonde isso é muito usado? Eu quero comprar um imóvel, vou fazer um financiamento imobiliário. Com certeza, 100% de certeza, que o banco vai visualizar esse relatório do SCR.
1: Sim.
0: Tá? Eu quero fazer um capital de giro para a minha empresa. Valor alto. O banco vai verificar esse relatório do SCR. Tá? Eu quero financiar um veículo. Se o banco tiver dúvidas ainda em relação ao nosso pagamento, a nossa condição de pagar aquilo que ele vai oferecer para a gente, ele vai visualizar esse relatório.
1: Na verdade, são medidas protetivas que o banco procura obter, né? Que a pessoa vá conseguir pagar, né? Devolver esse crédito.
0: Isso, por isso que tem muita gente que fala, pô, mas eu tô com o nome limpo, meu score tá alto. E eu não consigo aprovar nada no meu nome, não consigo pegar um cartão de crédito, não consigo financiar um veículo, não consigo financiar minha casa própria. Por quê? Se tá limpo.
1: E como as pessoas, o nosso amigo ouvinte agora aqui do programa Chucro Redomão, quer saber como é que ele consegue fazer isso, fazer essa atualização desses dados junto aos bancos e ao Banco Central, para que ele possa ter um acesso melhor ao crédito?
0: Tá, vamos lá. O importante é a gente tentar explicar de uma forma bem simples como que funciona esse relatório, tá? Esse relatório, ele é atualizado pelo Banco Central a cada 30 dias. Então, o Banco Central atualiza o relatório do SCR a cada 30 dias, com um delay de 30 dias. Então, as informações que a pessoa vai visualizar hoje são de 60 dias atrás.
1: Sim.
0: É no mínimo 60 dias se você contratar uma empresa de consultoria como a nossa para resolver essa questão. Ou então você pode fazer de uma forma direta. Você puxa o relatório do SCR, que eu vou falar como que faz, e vai até as instituições pedindo, viu, não te devo nada, ó.
1: Sim.
0: E você está me apontando aqui.
1: Pode. Ah, mas é bem mais complicado, né?
0: Isso. Por quê? Todas as instituições financeiras, quando emprestam dinheiro para a gente, elas fazem com seguro embutido. Quando a gente se torna inadimplente, eles acionam esse seguro e recebem o valor devido. Eles então, nós não devemos mais para a instituição financeira.
1: Eles nunca perdem.
0: Não, a gente não deve mais para a instituição financeira. Então, a fundamentação jurídica é essa. Então, se o banco recebeu, como que ele pode ter tido prejuízo?
1: Sim, perfeito, perfeito.
0: Tá, então, é dessa forma que funciona.
1: E, Bento, e esse passo a passo? Como é que o nosso amigo ouvinte consegue ter acesso a essas explicações direitinho?
0: Como que você acessa o registrado? Você tem duas maneiras de acessar. Tá? Primeiro, é você pedir por uma instituição financeira acessar. Então, você autoriza o seu banco a acessar, ele entra dentro do Banco Central, da Febraban, e puxa esse relatório SCR do período de 5 anos.
1: Sim.
0: Tá? Segundo ponto. É a própria pessoa tirar esse relatório. Como que ela tira? Através do aplicativo gov.br. É bem simples. Você entra no aplicativo gov.br, você tem que ser prata ou ouro dentro desse aplicativo, que é fácil você chegar também a ser prata ou ouro. E aí você busca na pesquisa SCR dentro do aplicativo gov.br. Vai até o site do Banco Central, você abre esse relatório SCR, puxa as informações de 5 anos, do período de 5 anos. Aí vai estar todo ele detalhado.
1: Sim, sim, entendi.
0: Tá? Não é complicado, ele é muito fácil você fazer isso.
1: Tem, sim, tá, o site da
0: Dita Azul. O que eu vou fazer? Eu vou mandar para você, se publica no site. Aí nós vamos acessar. Como que ele faz para acessar o relatório do SCR, que é o registrado?
1: Vai estar então esse passo a passo aí que a BRC Brasil Recuperadora de Crédito vai nos fornecer ao nosso amigo ouvinte aqui do programa Chucro Redomão.
0: 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Os nossos especialistas também estão prontos para atender e tirar as dúvidas que tem que ser tiradas.
1: Mesmo que você não queira contratar o serviço da BRC Brasil Recuperadora de Crédito, pode ligar, falar com o pessoal e tirar suas dúvidas e se esclarecer, não é isso?
0: Sim. A pessoa não quer contratar o nosso serviço por N motivos. Tá? Então, vamos colocar o principal. Eu não tenho dinheiro para fazer ação para pagar uma empresa para resolver um problema que eu tenho comigo. O que, que eu tenho que fazer? Liga para a gente, o nosso especialista vai dar uma instrução, tá? E a pessoa pode agir por conta própria, sem problema algum.
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1: Atendendo a todo o Brasil.
0: Atendendo todo o Brasil. Nosso atendimento é do Oiapoque ao Chuí.
1: Tá certo, perfeito.
0: Tá bom?
1: Bento, eu acho que tá bem explicado, né, por hoje. E o vídeo aí, o material explicativo, a BRC vai proporcionar no nosso site, rededestaquesul.com.br, para como fazer esse passo a passo aí, muito importante que a gente falou hoje, tu desse todas as explicações. Eu fico aqui só de ouvinte, eu não entendo nada dessas burocracias.
0: Sim, mas é um PDF que eu vou mandar para você fazer a publicação, ele é autoexplicativo, ele é bem simples.
1: Perfeito.
0: Então, qualquer pessoa consegue entrar e fazer, executar, ou se não conseguir, vão pedir ajuda para quem? Para tá crianças, bem. Né? Não, para criança primeiro. Ah,
1: tá certo.
0: Porque
1: tá
0: a criança de 10 anos, 12 anos, 13 anos, ela sabe fazer isso.
1: Ela então, já tá voando na frente, né?
0: Isso. Aí se elas não tiverem vontade de executar, e liga para o nosso especialista, e o nosso especialista está pronto para ajudar.
1: Tá certo. Bento, escolheu uma música para a gente encerrar aqui a nossa abertura do nossa entrevista de hoje, na abertura do programa Chucro Redomão?
0: Com certeza, e como nós estamos fazendo essa entrevista, ela se tornar hábito, eu estou pesquisando as músicas e buscando música que envolva a parte financeira. Perfeito. Então hoje eu quero pedir Gaúcho Endividado, do Camarguinho da Fronteira.
1: Bah, show de bola, vai encaixar perfeito.
0: Sim, meu Deus, eu estou pesquisando também.
1: Tá, tu já está virando um gaúcho de coração.
0: Com certeza, gosto muito dessa região aí.
1: Perfeito, então, muito tá obrigado, bom? Bento.
0: Um abraço, fica com Deus aí, que todos os ouvintes aí tenham Deus e muita paz no coração e muita saúde em família, tá bom? Falou então, um abraço.
2: Eu vou contar a história pra vocês.

Está aí então, esse foi o pedido do Bento de Jesus. Camarguinho da Fronteira com a música Gaúcho Endividado. Pois é, é, a gauchada ultimamente com esse plano econômico que está aí, não está fácil não. Mas seguindo com a nossa programação, agora já estamos no dedilhado de Lúcio e Anela, que toca Flor e Truco, nossa cortina musical que vai nos acompanhar durante toda a programação. 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

0: do 539-8407-2704. Faca tem que ser chucro redomão. 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
0: E seguindo com o programa Chucro Redomão, agora o Dair Pedroso. Quero ouvir Porca Véia, Luz do Meu Rancho. Olha só, baita música que a gente roda aqui no programa Chucro Redomão, mas tem um detalhe. O Odair está completando 41 anos de casado. Que coisa linda, parabéns, Odair. Vamos rodar o parabéns.

0: Olha só que coisa boa. Dair, entra aí e dá o teu recado aqui no programa Chucro Redomão.
1: Buenas, Leonir. Buenas, gauchada. Chucro Redomão. O Dair Pedroso, lenhador. Tô passando por aqui para fazer meu pedido de música. Leonir, toque aí para nós uma especial com o Borca Véia, Luz do Meu Rancho, porque neste dia 18 de maio, eu e a Dona Maria Ilusita estaremos completando 41 anos de casado. Então, ofereça essa música para nós, os filhos, minha filha, meus netos, minhas noras, para todos nós por aqui, Luz do Meu Rancho, o lenhador, bombeador, na audiência da programação. Grande abraço a todos.

0: E agora eu vou chamar o Mateuzito, nosso ginete da estância. Mas o Mateuzito é gaiteiro, pois é, no programa passado ele abriu o programa com a música dele. Tchê, esse guri vai longe. Mas como é bom ver o Mateuzito assim, com toda a energia de vento em polpa, que coisa boa. Hoje o Mateuzito quer ouvir a música Pedaços, com Miro Saldanha.
1: Buenas gauchadas do Chucro Redomão, aqui de Net Futuro Gateiro Mateuzito. Tchê, gostaria de mandar um grande abraço aos meus amigos Cowboy da Maldonado Transporte e o Josiel da Lorenzi Transporte. Também dizer que estou feliz, barbaridade, com o passeio até a cidade de Votuporanga, São Paulo, com meu tio Rodrigo e minha tia Giane, que foi neste último final de semana. Patrão Nir, toca aí a música Pedaços, com Miro Saldanha. Ofereço ao meu padrinho Luizito e meu pai Gilmar, meu tio Rodrigo. E aqui é Chucre Redomão na veia. Fui, tchê!

0: Mateusito veio o padrinho, Luizito Ledur. Ele mesmo que está aí adquirindo a faca Chucro Redomão 10 anos. Muito obrigado pela confiança de sempre, Luizito. Um forte abraço para ti. E o Luizito quer ouvir Bugio de Proveta com o grupo Minuano aqui no programa Chucro Redomão.
1: Buenas gauchada, amiga. Luizito Ledur. Tô mais faceiro que gordo de camiseta listrada nova. Por modo da quantia de chucro novo no nosso programão. É isso aí, indiada. Vamos sair do mato e participar cada vez mais. Aqui é só alegria e cultura. Vamos que vamos, patrão. Por favor, com o grupo Minuano, Bugio de Proveta. E sejam todos muito bem-vindos, porque aqui é só chucro e redomão na veia. Fui!

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6: Chegou o capataz da estância, Carlos Terterola, ele mesmo. Ele quer ouvir com Júnior Saldanha, Noite de Geada. É verdade, aqui para essas bandas tá frio umas quantas vezes. E lá para São Paulo também, eu falei ali com o Bento de Jesus, da BRC Brasil, recuperadora de crédito. E ele me disse que lá em São Paulo também tá fazendo muito frio. Então, o Carlos Terterola vai entrar e pedir essa música, Noite de Geada.
7: Buenas, Leonir, buenas, família Chupedomão. Aqui quem vos fala é o capataz Carlos Certerola, em Canoa. Leonir, lasca pra nós aí com Júlio Saldanha, Noite de Geada. Quer dizer, o inverno chegou, né? E agora é um pinhãozinho, sentar na volta de um fogão a lenha, prosear um pouco, fazer um mocotó, fazer aquela vaca atolada, né? Um empinzinho com a carne bem gorda, mas fica uma maravilha. O cara curtiu um domingo de beijinho aí, uma vaca atolada, coisa boa. Deixando um forte abraço a cada um de vocês na audiência do programa Chupedão, o Capataz em Canoas. Mas tá muito frio, frio de rengue a cusco.

0: Doce. A Ana Lúcia vai entrar e pedir com Riva Barreto a música Flor da Natureza. Que bela música. Muito obrigado, Ana Lúcia. Forte abraço aí pro Adair.
1: Eu gostaria de escutar com Riva Dária Barreto a música Flor da Natureza. Ofereço a todos do Grupo Chico Redomães, a Cidadania de Família e a todos os ouvintes. Abraços, Ania Dair, Pelotas, Rio Grande do Sul.

0: E agora eu vou chamar o Jurandir Moraes. 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E o Jurandir Moraes vai entrar e pedir com o Baitaca no fundo da grota aqui no programa Chucro Redomão. Fechamos o primeiro bloco e retornamos em seguida aí no segundo bloco. Não sai daí, continue ligado conosco que tem muita coisa boa para tocar aqui no nosso programa Chucro Redomão.
1: Buenos, Leonir, buenos a todos desse grupo maravilhoso aí do nosso Chucro e Redomão. Aqui quem fala é o Jurandir, aqui de São Sebastião, São Paulo. Leonir, se for possível, manda o Baitaca, do fundo da grota. E um grande abraço a todos e até mais.

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0: nós estamos de volta. Este é o segundo bloco do programa Chucro Redomão de hoje. Eu te falei que ia ser rapidinho e a gente estava de volta. Agradecendo novamente as nossas emissoras de rádios que compõem a nossa conexão. Muito obrigado pela parceria de sempre e por esse trabalho de reproduzir o nosso programa Chucro Redomão pelos quatro costados desse Brasil afora. Também agradecendo os amigos, ouvintes, participantes, vocês que estão aqui no nosso programa, pedindo as músicas, enviando seu áudio, já sabe, 53984072704. Grava teu áudio dizendo teu nome, de onde estás falando, escolhe uma música e finaliza dizendo que está aqui no programa Chucro Redomão, que a tua participação vai para a lista e assim que houver uma brecha ela entra na programação. Muito obrigado por essa atenção especial, esse carinho que vocês têm conosco. 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Sem mais delongas, o povo quer ouvir música, e música boa e de qualidade é aqui no programa Chucro Redomão. Agora eu vou falar com Alexandre Tavares, o nosso peão tropeiro. Olha só que maravilha, ele vai pegar a rota dos Birivas e vai se vir embora aqui pro sul a partir do mês de julho. Então o pessoal vai se preparando. Alô Zé Mário, agora tu não escapa. Te prepara aí com a faca Chucro Redomão e vamos fazer um assado especial aí pro Alexandre Tavares. Ele é Dolores, né? Pois então, em julho, segunda quinzena, te prepara. Já tô sabendo que o Alexandre vai descer pela rota dos Birivas. 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E o Alexandre Tavares quer ouvir com César Oliveira e Rogério Melo a Cusco e Mangaço.
1: Buenas, chucros e chucras de todo o Brasil e todo o mundo. Fiquei umas duas semanas sem aparecer aqui no programa, questão aí de excesso de carga de trabalho, né? Coisas que fazem parte da vida da gente. Mas estou de volta aí trazendo, né, a nossa contribuição para o programa Chucro Redomão, que agrega tantos gaúchos e gaúchas, né, espalhados por esse Brasil, por este mundo. Por conta disso, peço ao patrão Leonir para executar com César Oliveira e Rogério Melo a música A Cusco e Mangaço. Grande abraço, aqui Alexandre Tavares, São Paulo, capital.

0: E agora então vou chamar a Dolores. Falei do Alexandre aí que abriu o segundo bloco do programa Chucro Redomão de hoje. E agora a Dolores entra pra ouvir com o grupo Reponte, Bate Coxa no Totonho. Ó, vai ter bailanta pronta por aí.
1: Olá, ouvintes do programa Chucro Redomão. Depois de algumas semanas sem participar do programa, volto hoje para pedir ao patrão Leonir que toque a música Bate Coxa no Totonho, com o grupo Reponte. Uma música bem fandangueira, daquelas boas para espantar esse friozinho que anda por aí, pelas bandas do Rio Grande. Aqui quem fala é a Dolores, da cidade de São Paulo, desejando a todos os ouvintes um excelente final de semana.

0: 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Agora vai entrar a Deise, ela mesma, a irmã do Alexandre Tavares. Ela quer com o grupo Chamamento, a música é O Frio da Serra. Poxa, tá todo mundo apavorado com esse frio aí.
1: Olá, patrão Leonir, aqui quem vos fala é Deise Tavares Soares, direto da cidade do Rio Grande, no Rio Grande do Sul. E pra gente comemorar a chegada desse frio congelante que tá aqui, vamos ouvir O Frio da Serra com o grupo Chamamento.

0: agora do Wellington Pinheiro, ele mesmo, o nosso peão campeiro aqui da Fazenda Chucro Redomão. Ele quer ouvir com a família Hortaça. Vem chegando o Galeno Fontela. Baita música que a gente roda aqui no programa Chucro Redomão.
1: Queridos amigos e ouvintes do programa Chucro Redomão, bem ao grande grupão de WhatsApp, ao querido capataz Terterola e ao nobre patrão comunicador Leonir Barade. Aqui dos Pagos Capixaba, nos fala Wellington Pinheiro, o capixaba gaúcho de coração, então campeiro, che. E neste chasque gostaria de pedir aí um belíssimo clássico, oferecendo a todos, que é na voz do grande cantor missioneiro, com participação especial, também do outro cantor missioneiro, Pedro Hortaça e Gabriel Hortaça, família Hortaça. E a canção é Vem Chegando Galeno Fontela. Que assim todos possam curtir esse belíssimo clássico aí, vindo lá das missões, e continuarmos ligaditos aí neste programa Chucro Redomão. Vai aqui um baita abraço, capixaba gaúcho a todos, tchê. Buenas, e até por lá, gauchada amiga!

0: 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A Haroldo Tuma, de ponta a ponta desse Brasil afora. O Haroldo quer ouvir com o grupo Recoluta, Legado Missioneiro, aqui na nossa programação.
1: Olá, Leonir e meus amigos do grupo Chucro Redomão. Aqui é Haroldo Tuma, de Belém do Pará. Leonir, essa semana eu vou pedir para você tocar para nós o grupo Recoluta com a música Legado Missioneiro. Mas aí, Leonir, eu fiquei curioso para saber o que, que significa o termo Recoluta e fui pesquisar. Bom, é um termo criado lá em 1982 pelo grande cantor e compositor José Cláudio Machado, que explicou então para o pessoal que fez o festival junto com ele que Recoluta significa reunir o gado para a lida campeira. Bom, o José Cláudio Machado criou lá em 82, como eu falei há pouco, a Recoluta da Canção Crioula na cidade de Guaíba. Bom, daí o festival fez sucesso, o termo se expandiu e hoje a Recoluta Farroupilha é bem conhecida, que acontece na cidade de Passo Fundo. Então, Leonir, toca para nós aí o grupo Recoluta com a música Legado Missioneiro e um grande abraço de Haroldo Tuma, de Belém do Pará.

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6: 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Ele quer ouvir com os Monarcas Do Jeito Que Dá, aqui no programa Chucro Redomão.
7: Buenas, chucros e chucras do programão Chucro e Redomão. Patrão velho, Leonir Bade, manda pra nós Com os Monarcas, Do Jeito Que Dá. A coisa tá feia, mas vai melhorar, gente. Vai melhorar. Força e fé. Vou dedicar a toda a gauchada de todas as querências, ao nosso grupão do WhatsApp, a família Chucro e Redomão, Capelão da Estância, Nery Schneider, de Campo Grande, Mato Grosso do Sul, tchê.

0: agora Gustavo Bortoleto. Quero ouvir de Bota e Bombacha com Mauro Moraes. E a gente roda aqui, é claro. Forte abraço, meu amigo Gustavo Bortoleto.
1: Patrão Leonir Baade, que Gustavo Bortoleto. Mas que prazer e privilégio novamente estar participando da programação campeã de audiência, o programa, o nosso programa Chuco Redomão. Como estão todos, amigos, grupando WhatsApp, os ouvintes, tudo bem? Tudo bem, Nacho? Tá bom, gurizado. Então, Leonir, por gentileza, hoje manda pra gente ouvir mais uma clássica de Mauro Moraes, de Bota e Bombacha. Fico muito agradecido. É o Gustavo Bortoleto, deixando um forte abraço a todos os amigos, falando diretamente da região metropolitana de Curitiba, a cidade da Lapa, no Paraná. Forte abraço, gurizada.

0: Agora Jair Peche, lá em Santa Catarina, ele mesmo que é o ferreiro da estância. O Jair quer ouvir com os mirins e a música é Meu Canivete, clássica aqui no programa Chucro Redomão.
1: Eu sou o Jair Peche, o ferreiro da estância, Chucro Redomão, vim por aqui pedir Meu Canivete, os mirins. Ofereci a toda essa gauchada, amiga e bonacha que está na escuta da programação Chucro Redomão, que é um programa muito bom de escutar e muito bom de participar. Eu sim sigo escutando a programação Chucro Redomão aqui de Jaraguá do Sul, Santa Catarina.

0: 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E o José da Silva, lá de Santa Catarina, quer ouvir com Teixeirinha a música 20 de setembro. É isso, Zé?
1: José da Silva, Geraldo do Sul, Santa Catarina. Se não me engano, roda uma música aí do Teixeirinha, 20 de setembro. Música muito bonita. Recordar o tempo do Teixeirinha. Ofereço para todo o grupo WhatsApp, para todo mundo o programa Chuco Redomão. Para toda essa indiana que está na escuta desse programa Buenas aí. Eu sim continuo ouvindo o programa Chuco Redomão.

0: Machucro Redomão de hoje, vamos chamar o carreteiro da estância, Gabriel Bairros, grande amigo que a vida nos dá. 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Gabriel quer ouvir com os araganos, céu, sol, sul, terra e cor. E é assim que a gente vai fechar o programa Chucro Redomão de hoje. Sempre agradecendo a todos os amigos ouvintes, também os participantes. 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E, é claro, a nossa faca Chucro Redomão, 53-984-07-2704. Alô, João Carlos Ortiz, lá da Mecânica Ortiz, lá no Paraná. Paranazão tá comprando e levando a faca Chucro Redomão direto. Também o Thiago, lá de Pinhão, Paraná, estão recebendo a nossa faca Chucro Redomão aí. Muito obrigado pela preferência de vocês. Fica aqui o nosso abraço extensivo a todos os ouvintes e a garantia que, se o patrão lá de cima nos permitir, semana que vem estaremos aqui novamente. Meu amigo Gabriel Bairros, tudo contigo. Encerra o programa Chucro Redomão de hoje com os araganos. Céu, sol, sul, terra e cor.
1: Buenas amigos e amigas da Fazenda Chucro e Redomão. Essa família que cresce cada vez mais e é o melhor programa de rádio do país. Eu venho trazer para vocês Os Araganos e vou dedicar essa música ao meu amigo Carlos Terterola, que fez aniversário esse mês. Então, fica o meu abraço a ele e a todos os aniversariantes que fizeram aniversário nessas épocas aí, né? De abril e maio. Um forte abraço ao patrão Leonir Baabe e a música que eu quero ouvir é com Os Araganos, Céu, Sol, Sul. Um forte abraço do carreteiro a todos vocês da família Chucro Redomão e até por lá.

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1: 9 horas em ponto.
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